0: 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Eu oro por esta madre que sofre por ter seu filho privado de liberdade. Esta pessoa, Senhor, que está com seu matrimônio al borde de la separação, esta criatura que sempre sonhou em constituir uma família, ter filhos, ter uma vida de seus sonhos, e agora lo que era um sonho se ha vuelto uma pesadilla, Senhor. Te pido por esta persona que está desempleada, que não encontra um trabalho, as portas estão cerradas, as deudas estão aumentando a cada dia e apenas logra pagar os interesses, Senhor. 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E te pido, Senhor, consagre esta água para que todos que la bebam, que recebam vida através dela fé. 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